0: Muito obrigado. Obrigado, BC. Obrigado, Camboriú.
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4: 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Essa é a nossa música, meu pai.

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2: Playmix FM, agora são
3: 10:59.
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1: Playmix FM, agora são
2: 11:27.
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2: 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Playmix FM, agora são
4: 11:56.
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2: Play Mix FM, agora são
3: 7h57.
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11: Bom dia, bom dia, bom dia, bom dia, menina, bom dia, menino. Segundou, hein? Tudo beleza por aí? Eu sou o Kleber Salles, estou chegando nesta segunda-feira, nessa manhã gostosa. Hoje, dia 27 de julho de 2026. E a partir de agora, nosso Manhã Mais Que Demais no seu rádio, com muita música, muito sucesso, muita energia, alegria e descontração, claro, aqui na nossa Manhã Mais Gostosa do seu rádio. Olha, hoje é o dia do motociclista. Um abraço a todos os motociclistas aí, aí motor. Dia também do pediatra, Dia Nacional da Prevenção de Acidentes do Trabalho, Dia Mundial de Conscientização e Combate ao Câncer de Cabeça e Pescoço. É isso aí. Grande abraço para você que nesta manhã tá com a gente, né? Você que sempre se liga aqui na melhor rádio, na melhor frequência e faz aqui da nossa programação a sua trilha sonora no seu dia a dia, né? Para dar aquela animada, para fazer companhia, é sempre bom. A gente faz companhia para você, isso é o mais importante, né? Te acompanhar em casa, te acompanhar no trabalho, no carro, onde quer que você esteja. E aqui no Manhã Mais Que Demais é hit atrás de hit, viu? É um atrás do outro. você curte aqui no nosso Manhã Mais Que Demais. Ó, pra nessa sequência, pra você já ter uma ideia aqui, tem o som do 8B, Guilherme Santiago, né? A gente vai ouvir também 24K Gold, né? Gustavo Mioto e Ana Castela. E pra começar, tem Paula Fernandes, Paixão de Mulher, aqui no nosso Manhã Mais Que Demais. Bom dia pra você e bora começar a semana com pé direito, hein? Vamos começar a semana de maneira positiva.

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Aí o som do 25K Gold e Endure com Mood, aqui no nosso Manhã Mais Que Demais. Teve Guilherme Santiago com Jorge Matheus também, né? Pijama Amarelo. Será que você tá aí com seu pijama ainda? Pijama Amarelo nessa manhã de segunda-feira? Tem muita gente que trabalha de tarde, trabalha de noite, tá ainda de pijama nessa manhã. Ai, rapaz, que vontade de tá de pijama também de manhã, viu? Pois é. Mas vamos que vamos, né? A gente tá aqui, ó, tá firme e forte. Vamos ao trabalho, né? Pra você que tá trabalhando também aí, ótima segunda-feira. Gustavo Mioto e Ana Castela, aqui no Manhã Mais Que Demais.

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2: Menos é mais. E Simone Mendes com Pedro Pecado aqui no nosso Manhã Mais Que Demais, pra fechar muito bem a primeira sequência, o primeiro bloco desta segundona. É, a gente curtiu também o MC Coringa, Dança Sensual. Daqui a pouquinho tem mais, hein? Depois do intervalo, eu volto com mais som, mais agito pra você nessa manhã de segunda-feira. Semana só começando por aqui, viu? Já já tem mais.
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6: Playmix FM, agora são
7: 8h25.
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2: É isso aí, minha gente, é o nosso Manhã Mais Que Demais na sua segunda-feira. Um abraço aí pra todo mundo que tá sintonizando a gente, você que tá aí pela internet, né, curtindo o nosso Manhã Mais Que Demais. Forte abraço. Um abraço lá pro amigão Paulo Roberto, lá do Pernambuco, né, curtindo a nossa programação. É, forte abraço aí, meu amigo, tudo de bom, hein? E toda a galera, né, toda a galera que sintoniza o Manhã Mais Que Demais, o Jefferson, a Luciana, também. Também um abraço para Fernanda, pro Christian, galera toda curtindo aqui, e vai ouvir agora a nossa próxima com Felipe e Ferrari, né? Felipe Ferrari, Traia Véia.

Natanzinho, Natan e Léo Foguete, última noite aqui no Manhã, mais que demais, teve Érica com Cara de Rica, e Constantin com Don't Know aqui no nosso Manhã Mais Que Demais, sonzeira aí de 2023, né? É, aqui a gente curte as melhores de todos os anos, no nosso Manhã Mais Que Demais. Tá chegando agora a Jess J, I Want Love, de 2021, né? Jess J com I Want Love pra você. As melhores do pop internacional, do pop nacional e sertanejo, você ouve aqui.

Não sei se você concorda comigo, mas a nossa segunda-feira, a nossa tarde aqui tá muito gostosa, né? É isso aí, tá no seu trabalho, conta pra gente aqui, tá bom? Você ouvindo aqui os maiores artistas, as melhores músicas, tá aí o Fred Fabrício com Bruno e Marrone. Ah, tá chegando eles, os caras da Sola da Bota. Já sabe de quem eu estou falando? É do Rio Negro e Solimões, com Emílio e Eduardo, os caras lá de Araxá, terra da Dona Beija. Pra você que quer saber aí a história da Dona Beija, procura no YouTube aí, tá bom? É a nossa tarde mais que demais, continuando por aqui.

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0: nossa viagem pelo mundo musical continua. Você ouvindo aí o Jadson e Jadson com a lindíssima Paula Fernandes aqui na nossa Tarde Mais Que Demais. Vou para um breve intervalo tomar aquele cafezinho, mas já já estarei de volta. Não saia daí, tá bom? Estou aguardando por você.
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1: Play Mix FM, agora são
2: 2h17. 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
4: Chegando por aqui o Gustavo Lima com o Bruno e Marrone, aqui na nossa Tarde Mais Que Demais. Seja muito bem-vindo, tá?

agito da Ana Castela com a participação do Alok. Ficou top de linha essa música. É, deixa nós viver. É isso aí, tá aprontando o que aí? Já tomou aquele cafezinho da tarde? Ainda não. Ah, aquele mexidinho de ovo com bacon. Ah, com um pãozinho francês, com um cafezinho. Ah, que delícia, né? Eu vou tomar já já. É a nossa tarde mais que demais com mais músicas pra você. Wesley Safadão com o Natanzinho Lima. Aumenta o volume aí e curte a nossa tarde.

0: 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Você curtindo aqui o Henrique e o Juliano, o modão desse aí em plena tarde de segunda-feira, dá vontade de abrir, ó, sabe o quê? Ai, bem gelado, hein? Meu Deus do céu, ainda bem que eu estou indo embora agora. Gente, quero agradecer aí pela sua sintonia, pela sua audiência. A nossa tarde mais que demais volta amanhã, terça-feira, no mesmo horário aqui na nossa rádio, tá bom? Não saia daí porque tá chegando uma atração maravilhosa aqui, também exclusivamente feita pra você, tá certo? Vou abrir uma cerveja já já. Tchau, até amanhã.
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7: Play Mix FM, agora são
8: 2:46.
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4: Playmix FM, agora são
5: 3:59.
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2: Play Mix FM, agora são
3: 4:29.
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